0: está bombástico, está romántico, está fantástico y apoyástico.
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0: aprendeu a usar um chazinho pra curar e a cantar, cantar. Como minha avó. E a avó dela também. Assim é. Assim foi.
1: Própolis. 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